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detalhes no programa de hoje, aqui no Panorama Semanal. Convenção do PT na Paraíba pode reunir 3 pré-candidatos ao Senado em meio à expectativa por apoio do presidente Lula ao partido aqui na Paraíba. Já pesquisas a nível de estado traz movimentação nos bastidores da política. A informação é de que Veneziano estabiliza o seu percentual e Nabô Vanderlei cresce nas pesquisas divulgadas desta semana na Paraíba.

Paraíba. Pelo menos 12 cidades paraibanas mantém a união entre prefeitos e ex-prefeitos, mas a maioria delas teve rompimento ou racha, como queiram, entre os aliados após as eleições. Eita. Moraes proíbe Bolsonaro de receber visitas por 30 dias e amplia restrições durante prisão domiciliar. Já o governo vê poucas chances de Estados Unidos flexibilizar tarifa antes das eleições deste ano. Federação do PSOL e Rede adia decisão sobre candidatura própria ao governo da Paraíba. Já Léo Bezerra diz que vai decidir em segundo turno para o Senado durante as convenções. Ou seja, segundo voto para o Senado só será definido após as convenções na Paraíba. E operação policial realizada durante a semana com apoio de helicópteros, dezenas de armas de fogo e milhares de munições foram apreendidas aqui no sertão da Paraíba. A operação ainda registrou a prisão de 7 pessoas na região aqui do Vale do Rio do Peixe. E ainda teve outras ações registradas durante a semana na área policial. 11:07. Esses são alguns dos destaques do programa Panorama Semanal, que só está começando.

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2: Olha, 11 horas e 7 minutos no Sertão da Paraíba. Muito bom dia a você, Manelzinho. Um abraço a quem está em casa acompanhando aqui o programa Panorama Semanal, que é levado ao ar todos os sábados, sempre a partir das 11 horas. Abraçar você que nos acompanha pela frequência 104,9, aqui a Pulso Dantas FM, ou então nos acompanha pela internet, pelos rádios net ou pelas emissoras parceiras que nos retransmitem. O Iraúna, Capivara FM, alô Benilda, um abraço, obrigado pela audiência. Abraçar o pessoal que nos acompanha também pela Venha Ver FM, lá na cidade de Venha Ver, no Rio Grande do Norte, a Rádio Mariana FM, lá em Triunfo, aqui no Vale do Rio do Peixe. Olha, o Brasil vive um momento de expectativa, tempo nublado, né? Antes de trazer aqui, o tempo nublado, perspectiva de chuva, lá para a região de João Pessoa está caindo muita chuva durante as últimas horas, e vamos aguardar aí, né, para ver como é que vai se comportar o tempo, se essa chuva vai chegar aqui à nossa região sertaneja. Mas nós vivemos uma expectativa grande, porque o governo brasileiro está avaliando que há poucas chances dos Estados Unidos a ampliarem no curto prazo de tempo a lista dos produtos brasileiros isentos do chamado tarifário.

fácil daquela tarifa adicional de 25% de imposto pelo governo Donald Trump. Apesar de manter as negociações diplomáticas, integrantes de equipes econômicas e da diplomacia entendem que a medida tem motivação política, o que reduz a perspectiva de avanços antes das eleições presidenciais, que será em outubro deste ano. Segundo integrantes do governo, ao longo do último ano foram realizadas cerca de 30 reuniões entre presidentes dos dois países para discutir a política comercial. O Brasil também respondeu às alegações apresentadas pelo escritório de representantes do comércio dos Estados Unidos, mas até o momento não houve mudanças na decisão norte-americana. Na avaliação do governo, a proximidade das eleições brasileiras está influenciando neste cenário e a expectativa é de que os Estados Unidos aguardem o resultado do pleito antes de reavaliar a política tarifária. Integrantes da diplomacia brasileira também acredita que uma eventual reeleição do presidente Lula poderá levar Washington a retornar às negociações em outro patamar. Enquanto uma vitória do senador Flávio Bolsonaro poderia atender parte das demandas defendidas pelo governo norte-americano. Outro fator que reforça essa percepção foi a manifestação do secretário de Estado dos Estados Unidos, que afirmou que o governo brasileiro não agiu de boa fé nas negociações para diplomatas brasileiros. A declaração mostrou pouca disposição para uma flexibilização imediata das tarifas. Mas apesar do cenário desfavorável, o governo brasileiro afirma que permanecerá na mesa de negociações com o Ministério do Desenvolvimento, Indústria, Comércio e Serviços. Reitera também que o Brasil continuará buscando um acordo considerado para os benefícios do nosso país. E aí, meu filho, a situação não é boa. Enquanto tenta avançar nas negociações, o governo também trabalha em um pacote de apoio às empresas afetadas pelo tarifaço. A estratégia inclui a ampliação de linhas de crédito, incentivos para a diversificação dos mercados de exportação, e os recursos deverão ser disponibilizados por meio de um programa brasileiro soberano, administrado pelo Banco Nacional de Desenvolvimento Econômico, BNDES. E o governo já havia anunciado um reforço de 15 bilhões para o programa, destinado a apoiar empresas exportadoras depois do impacto pelas novas tarifas. Segundo o MDIC, aproximadamente 2,4 mil empresas brasileiras poderão ser afetadas pela medida disciplinar do setor de madeira, máquinas, equipamentos elétricos, móveis, cerâmica, calçados e açúcar. E tem também o café, a carne e outros produtos que estão aí nessa situação. Resumindo, é uma guerra do comércio que o Brasil vive. O brasileiro teve uma queda aí de 12,4% para 9,4%, desde a adoção das primeiras tarifas comerciais implantadas em nosso país. Então a briga é grande, é a briga do comércio, a briga pelo tarifaço, a briga pela redução dos impostos, produtos que são importados. E quando o produto deixa de ser importado, ele vai ficar aqui no comércio brasileiro, vai ser barateado, vai prejudicar as empresas importadoras, exportadoras, melhor dizendo, e aí vai afetar a questão da geração de emprego e renda e outros, né, segmentos comerciais e produtos que estão inseridos no mercado no nosso país. Uma situação bastante complicada, mas o governo Lula está tentando se desdobrar para tentar reverter essa situação, esse impasse que ora ocorre aqui em nosso país. A briga pelo não tarifaço, Donald Trump
que até recebeu Lula recentemente, mas não sinaliza por uma negociação mais diplomática, uma negociação que venha ajudar ao Brasil ter essa linha de comércio junto ao exterior. Uma situação bastante complicada neste momento. 11 horas e 15 minutos aqui na cidade de Poços Dantas.

0: vamos liberar os telefones também. A partir de agora, quem quiser participar e interagir conosco aqui na Poço Dantas FM, os telefones estão abertos para você participar e interagir conosco através do WhatsApp ou então ligando ao vivo, interagindo, participando, trazendo aí sua mensagem, né? Algum problema aí na sua rua, no seu bairro, na sua cidade, você que está nos acompanhando aqui pela região, nós estamos aqui com os telefones sempre abertos para trazer muitas novidades. Olha, a gasolina pode ter reajuste, né? Segundo informações, a estatal está responsável pela questão do preço do combustível, está sinalizando um possível aumento. O governo está tirando aquele incentivo do diesel que estava sendo colocado para não sofrer tanto aumento, e aí evidentemente que vai ter naturalmente um aumento nos próximos dias. É o que aguarda, viu, o consumidor. E a China classificou como infundadas as acusações do presidente dos Estados Unidos, Donald Trump, em relação ao país asiático, teria cometido a maior violação de dados eleitorais da história. Ou seja, teria supostamente, para obter ilegalmente informações de cerca de 220 milhões de eleitores dos Estados Unidos.
1: E aí houve essa acusação. A Casa Branca afirma que as informações seriam relativas a nome, endereço, telefone, preferenciais partidárias e também a questão de outros dados que são sensíveis. O governo americano criticou. Já o governo chinês disse que queria que o presidente dos Estados Unidos perdesse a eleição seguinte. Ele e a razão pela qual queiram é de que ele perdesse a eleição, sabia que o conhecia seus métodos, né? Impôs bilhões e bilhões de dólares e está em tarifas contra o país. Então essa briga também não é só com o Brasil não, viu? A China também pega uma verdadeira queda de braço com o governo Donald Trump, pelo que a gente tem observado no noticiário internacional. 11:17 no sertão, o telefone segue aberto. E aqui na Paraíba, pega fogo, hein? Movimentações aqui no nosso estado, na nossa Paraíba. A gente vê aí que ações, o Brasil diz que não há justificativa para tarifar de impostos dos Estados Unidos. A gente comentava esse assunto agora só para arrematar e concluir essas informações. E pelo que está vendo, né, a situação não vai ser resolvida tão cedo, tão logo. Tem muita coisa pela frente aí, pelo que se vê, a situação não é fácil. 11:17, olha, aqui em Poço Dantas o tempo nublado. Teve cultura essa semana, né, Manelzinho? Aqui em Poço Dantas teve apresentações culturais durante a semana. Estava vendo aqui através da coordenação de cultura aqui de Poço Dantas, né, teve no dia 16 aqui a apresentação na Praça O Azulão, às 19h, dia 16, aquela peça teatral Ô Terrinha Boa. Foi dia 16, na Praça de Eventos Azulão, né? Maria Calado esteve aqui com a peça Ô Terrinha Boa, imbuído aqui pela equipe da Coordenação de Cultura, coordenada por Biu. Parabenizar aí pela realização, Grupo Cultural Rastapé, trazendo o que há de melhor da cultura para o município de Poço Dantas e de toda a região. E esse evento cultural foi realizado esta semana, no último dia 19, terça-feira, né? Aqui na cidade de Poço Dantas, onde, né, o Grupo Arrastapé propôs, né, a apresentação quinta-feira, dia 16, o Grupo Arrastapé, Grupo Cultural, trouxe aí a peça.

terrinha boa para ser apresentada em praça pública, na Praça O Azulão, aqui na cidade de Poço Dantas, que ainda está ornamentada, né? A Vila São Pedro foi uma tradição este ano, não é diferente dos demais anos anteriores, e aí ainda continua ornamentada, sendo tirada aí as ornamentações, mas foi palco de muitos eventos durante o tradicional São Pedro, eventos culturais e também a tradicional festa do São Pedro de Poço Dantas, aqui na região do Vale do Rio do Peixe.

0: às 11 horas mais 20 minutos, nós vamos ao primeiro intervalo, rapidinho após o intervalo a gente vai trazer muitas novidades no programa de hoje, inclusive falando sobre uma operação policial que movimentou toda a região do Vale do Rio do Peixe durante essa semana, rapaz. Até o helicóptero foi usado para fazer buscas quando a polícia estava cumprindo esses mandados de busca e apreensões e de prisões aqui na região do Vale do Rio do Peixe, no sertão da Paraíba. Foi uma das notícias, destaques aqui da região do sertão durante esta semana. 11h21, a gente volta já após o intervalo. Chama a atenção da rede para o intervalo que a gente já volta.
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2: É, são 11 horas mais 27 minutos no Sertão da Paraíba, 11:27, voltando aqui o programa Panorama Semanal pela sua rádio Poço Dantas FM, levando aqui as informações para você que nos acompanha em toda a região. Olha, deixa eu trazer aqui a informação. Chegaram duas ambulâncias, 0 km, né, para o município, né, os Poço Dantas, duas ambulâncias para ficar à disposição da saúde, Secretaria de Saúde de Poço Dantas. Estão aí à disposição a secretária Andréia, quem coordena toda essa questão sobre as ambulâncias novas do SAMU aqui do município de Poço Dantas. Prefeito Tamar Moreira, que tem investido muito na questão da saúde, hoje é a única cidade aqui da região, cidade pequena da região do Vale do Rio do Peixe, que tem médicos especialistas atendendo aqui no município. Você procura especialidade como cardiologistas, neurologistas e outros aqui, você encontra no município de Poço Dantas. Tamar tem feito essa descentralização, né, da saúde para evitar leva paciente precisa passar por um cardiologista, por exemplo, tem que ir para Cajazeira, Souza, João Pessoa, Campina, mas não, aqui em Poço Dantas a gestão municipal mudou essa questão e hoje a saúde de Poço Dantas ela é realizada através do atendimento de especialistas. Precisou de uma especialidade, passar por um médico especialista, a saúde de Poço Dantas tem realmente dado essa oportunidade para a população poço-dantense. Então, duas ambulâncias 0 km chegaram essa semana para dar suporte ao atendimento à saúde de Poço Dantas, ficando assim à disposição da Secretaria Municipal de Saúde, através da secretária Andréia. Pois é, tá aí, parabéns ao prefeito Tamar, secretária Andréia, todos da gestão municipal que têm se dedicado nessa questão da saúde para que possa fazer com que Poço Dantas dê mais assistência à população poço-dantense. 11:29.

0: 7:30. Falar em Poço Dantas, as estradas vicinais estão sendo recuperadas, né? Já mais da metade, mais de 50% das estradas na zona rural, estradas vicinais, estão sendo recuperadas já pela gestão municipal, através da Secretaria de Infraestrutura e o prefeito Tamar Moreira, que tão logo, antes de terminar o inverno, já estava com o maquinário pronto para realizar a recuperação de estradas em diversas localidades. A gente vê aqui que diversas comunidades já receberam a equipe da infraestrutura, né, já tiveram as estradas recuperadas e a gestão municipal está aí já na fase final da recuperação de estradas vicinais aqui no município de Poço Dantas. Isso é um avanço para a mobilidade rural, né, a interligação entre a população da zona rural com o município, a acessibilidade. Nós tivemos um inverno bom este ano e quando chove bastante a gente sabe que estraga as estradas, né, cria aquelas crateras na estrada, dificulta o acesso da população na zona rural à sede, né, a locomoção, a escoação da produção agrícola também acaba sendo atrapalhada e a gestão municipal, através do prefeito Itamar Moreira, está realizando a recuperação das estradas em diversas localidades aqui do município de Poço Dantas. Isso é um avanço para a cidade, para o município. O colega João Andrade esteve de perto acompanhando desta semana e vai trazer detalhes. Qual a região que João esteve, hein? Vamos saber agora. Onde é que está sendo recuperada essa semana as estradas vicinais aqui em Poço Dantas, hein, João Andrade? Prazer ter aqui, meu irmão.
1: Comunidade do Cid Bulandeira, município de Poço Dantas, né, acompanhando a recuperação das estradas vicinais do nosso município. Após o encerramento da quadra invernosa, a gestão municipal, à frente do prefeito Itamar Moreira, já determinando que todas as estradas do município de Poço Dantas sejam recuperadas. Então já estamos aí em média de 70% das estradas já sendo recuperadas em nosso município e a meta justamente é essa, 100% das estradas possam ser, né, recuperadas para dar mais comodidade à população que trafega aqui nas estradas vicinais do nosso município. Então, vários equipamentos estão sendo usados, a exemplo da Patrol, pá carregadeira, retroescavadeira, caçamba, trator de esteira, para que de fato seja concluída em 100% todas as estradas vicinais do nosso município de Poço Dantas.
0: Tá aí, esse é João Andrade falando sobre a recuperação das estradas vicinais aqui de Poço Dantas, que estão aí numa fase já quase na reta final. Começou logo cedo, o prefeito Tamar colocou todo o maquinário cedo para realizar a recuperação das estradas do município de Poço Dantas. E aí está, Bulandeira, aquela região de Cajé, Miúns, toda a área ali, tendo a recuperação das estradas vicinais na zona rural aqui de Poço Dantas. Poço Dantas está realizando o campeonato municipal, né, Manuzinho? Uma movimentação grande. Todos os finais de semana tem jogo. Oi, meu filho. Todos os finais de semana o município se reúne centenas e centenas de pessoas para participar, assistir os jogos do campeonato municipal, realizado aqui no estádio municipal, que é um dos melhores estádios municipais da região, né? E aí a gente vê a gestão municipal incentivando o esporte. Esporte aqui, meu amigo, faz parte da educação, a Escolinha do Futuro, que é exemplo para toda a Paraíba, e o Campeonato Municipal e Intermunicipal, que as equipes de Poço Dantas também participam, com apoio integral da Prefeitura, através do prefeito Tamar Moreira, tem sido um exemplo para outros municípios aqui do estado da Paraíba. E por falar em Paraíba, a política pegando fogo. Pós-eleição, a gente sempre vê aquele racha, divisão, etc, etc e tal. E aí, quando as lideranças conseguem manter a relação de respeito e diálogo e cooperação, junto à população, tende a ser a principal beneficiada. A população quem ganha com o fortalecimento da instituição, as políticas de incentivos, isso a gente vê aqui em Poço Dantas, em outras cidades, e pensando em trazer exemplos de harmonia, a gente estava vendo aqui um levantamento de cidades em que os ex-prefeitos ainda mantêm uma aliança com os prefeitos. Léo Bezerra se encontra em uma sinuca de bico, esse é o prefeito de João Pessoa. Quando surgiram os primeiros indícios do rompimento de João Azevedo e Cícero, que é pré-candidato, João ao Senado e Cícero ao governo, a escolha de Lucas para ser o candidato do governador, do ex-governador João Azevedo, trouxe uma dor de cabeça danada para o atual prefeito, que assumiu com a renúncia de Cícero Lucena. Isso deveria ser uma boa relação que Léo mantinha com o governador João Azevedo, sendo, inclusive, presidente municipal do PSB lá em João Pessoa. Mas desde o princípio, Léo sempre afirmou que iria apoiar Cícero, independentemente da posição que o prefeito tivesse tomado, né, em relação ao posicionamento político. Candidato a governo pelo MDB, Cícero, né, está aí com a eminência de disputar o governo. E o pai de Léo Bezerra, que é o deputado Evazio Bezerra, se filiou ao partido MDB visando a questão de buscar das cadeiras na Assembleia Legislativa da Paraíba. Lá em Mamanguape, após os dois mandatos, Eunice Pessoa, que é prefeita de Mamanguape, Eunice escolhido para ser o sucessor, era o vice Zenóbio Fernandes, mas em dezembro de 2003, ocorreu o anúncio de que Zenóbio havia desistido da candidatura, alegando motivos pessoais. E após algum tempo de deliberação, o escolhido para ocupar a vaga deixada pelo vice foi do próprio filho Joaquim. E ainda um estreante na política, Joaquim se colocou como uma disputa contra o deputado estadual e ex-prefeito Eduardo Brito, vencendo como prefeito, né, de forma categórica, 60% dos votos. Joaquim manteve a harmonia com Eunice e sua filha, a deputada estadual Daniela do Vale, e com a ex-prefeita, tendo assumido por um período a Secretaria de Direitos da Mulher, lá na cidade de Mamanguape, na região do Brejo Paraibano. Já em Monteiro, para o pleito de 2024, após 8 anos de mandato, Ana Lorena decidiu indicar como sua sucessora a secretária de saúde Ana Paula, até então estreante na política. Ana teve um adversário forte, a ex-prefeita Edna Henrique, que após não disputar a reeleição para a Câmara Federal de 2022, se colocou com o nome à disposição. A força do grupo, comandado pelo prefeito derrotado, os Henriques, né? Ana Paula sendo eleita, atingido 59% dos votos, contra 40% de Edna Henrique. Você vê essa briga. Desde a eleição, Lorena e Ana Paula estão sempre juntas em eventos e um projeto da ex-prefeita visando uma vaga na Assembleia Legislativa da Paraíba. Não sei se vai conseguir, mas é candidata lá, a Ana Lorena. Já em Patos, eita meu Deus do céu, em Patos, na Morada do Sol, o candidato a prefeito 2016, professor Jacob e Nabô Vanderlei, foram derrotados por Dinaldinho, rapaz, que acabou sendo afastado do cargo em 2018. Para as eleições de 2020, Nabô e Jacob se uniram com o ex-prefeito e ex-deputado, né, cabeça de chapa. O ex-prefeito Nabô, ex-deputado, cabeça de chapa, se elegeu, viu? Eleito na disputa, o juiz Ramonils e a dupla se elegeu em 2024, 73% dos votos. Foi voto demais. Em 2026, Nabô decidiu deixar o mandato para disputar o Senado Federal. Renunciou, né? Entregou o mandato. Jacob comanda agora a cidade, lá de Paulo.

campeonatos. E o alinhamento entre os dois é tão latente que recentemente Jacob assumiu o Republicanos na cidade de Patos, demonstrando uma união com o ex-prefeito Nabô e com Chica Mota, que é deputada federal. Já em Piancó, no vale do mesmo nome, a família Galdino,

O Daniel teve ao seu lado o secretário de Finanças, Júlio Eduardo, mais conhecido como Julinho. Julinho foi lançado candidato a prefeito de 2024, sendo eleito com 61% dos votos. Desde então, os dois marcham juntos lá na cidade de Piancó, no vale do mesmo nome. São José de Sabugi, a família Domiciano, vem comandando a política de São José de Sabugi há muito tempo, há décadas, nas últimas três eleições, sendo compostas por um único candidato. O Domiciano, prefeito, 2017 e 2024, indicou também o primo Emanuel como candidato. Está aí os dois. Após Emanuel ser eleito com 100% dos votos, candidatura única, a dupla mantém a união. São muito aliados lá. Souza, na Paraíba, perto do final do terceiro mandato, o ex-prefeito Fábio Tairone, e lançou alguns nomes, mas depois decidiu. O escolhido foi o chefe de gabinete, Helder Carvalho. Estreante na política, Helder teve como adversário outro estreante, o método Gilbertão. Helder Carvalho venceu o pleito de 59% dos votos. Desde então ele vive afinado, aliado com o ex-prefeito Fábio Tairone, que está buscando uma das cadeiras na Câmara Federal. Lá em Santa Luzia, o secretário municipal desde o primeiro mandato de Zezé, em Santa Luzia, em 2017, Henry Lira, foi colocado como candidato do grupo. E após a eleição, o vice-prefeito Chicão, se elegeu em 2024. Equilibrada a eleição, rapaz. O Neto Lima e o Henry e Zezé. Assim, a disputa lá foi bastante acirrada. Mas mesmo assim estão aliados desde a eleição. Em Barra de Santa Rosa, o filho do ex-prefeito Alberto Naponoceno, ele disputou a primeira eleição em 2012, quando ficou por pouco menos de 1% de ser eleito. Disputou a prefeitura novamente em 2016, se elegendo tranquilamente, tendo uma das maiores votações da história de Barra de Santa Rosa. Reeleito em 2020, ele indicou agora o secretário de Agricultura, Alex Condar. Entre a disputa política, Condar derrotou Alisson Correia com pouco mais de 51% dos votos. Quase perde a eleição, mas estão unidos. Em Monte Oreb, Marcos Heron colocou, rapaz, na disputa. Marcos foi eleito em 2004. E a 2008, Marcos Heron disputou a prefeitura pela primeira vez, em 2012, ficando na terceira colocação. Em 2016, ele tentou mais uma vez se eleger, vencendo o pleito sobre a então prefeita Cláudia Aparecida. Em 2020, o prefeito disputou a reeleição, foi eleito novamente com 80,54% dos votos. Heron decidiu indicar agora a sobrinha Milena Nogueira como candidata e elegeu. E continua aliados, tio e sobrinho, né? Em Poxinaná, filha do ex-prefeito, a Belardo Coutinho Felipe, estreou na política, disputou em 2016, uma eleição acirradíssima, com 5 candidatos, tendo 10% dos votos, vencendo o pleito eleitoral e derrotando a então prefeita Lúcia de Orlando. Pois é, rapaz. Foi reeleito em 2020, atingindo um percentual, continuam unidos. Em São Bento, lá foi arrochada a política. Jacques conseguiu acabar com a dinastia da cidade em uma disputa contra o então prefeito e sobrinho de Galego Souza, o Gemilton Souza. Jacques reelegeu-se em 2020 contra Galego Souza, na época apoiado por Márcio Roberto. E o ambiente, que parecia coeso por 6 anos, e 4 eleições, acabou de forma súbita no começo de 2023. Essa briga acabou unindo 2 rivais históricos há 30 anos na disputa eleitoral. Bento, né, o Galego de Souza e Márcio Roberto se uniram, rapaz, depois de uma briga de 30 anos na política. Em 2024, o Jacques teve como candidato o empresário Jefferson Garnaúba. O Jefferson Garnaúba ganhou, enquanto a oposição teve como candidato Marcos Davi. A força do grupo do prefeito Jacques foi primordial para a disputa e Garnaúba venceu a eleição com 53% dos votos. Continuam unidos lá na cidade de São Bento, são fortes, etc. E tal. Então, a gente trouxe alguns relatos, né, da política para mostrar, né, alguns políticos que estão aí aliados em relação à briga política. Mesmo nas disputas, alguns aliados se mantêm ainda afinados. O Partido Liberal, o PL, o PT, Partido dos Trabalhadores,
O Partido Social

0: Democrático, o PSDB, que é o Partido Movimento Democrático Brasileiro, Republicanos, o Partido Socialista Brasileiro, PSB, e o Progressista, atualmente União Brasil, na federação partidária, União Progressista, são as legendas que ganharam destaque político este ano, especialmente após o encerramento da janela partidária em todo o Brasil. Aproximadamente 6 a 8 partidos políticos influenciam a política no Brasil. Esses influenciam também a política, dependendo de, fundamentalmente, de reunir a estrutura. Estou me referindo aqui é com relação à questão de recurso e capacidade de articulação, a capilaridade nos territórios de diversos estados. E esses partidos citados concentram maiores bancadas no Congresso Nacional, governo do estado, e também governam centenas de municípios, a exemplo de Campinas, João Pessoa e muitos outros. De acordo com as informações, embora o Brasil continue sendo um dos países com maior número de partidos políticos, a realidade é que a disputa eleitoral está cada vez mais concentrada em um grupo reduzido de legendas. Estas siglas acabam recebendo o maior número de votos, o maior número de representantes, o PT, o PL, né, que tem a liderança, a capital, os simbólicos, a visibilidade nacional. O presidente do Republicano Lula é Luiz Inácio Lula da Silva, que é presidente do PT, o ex-presidente Jair Bolsonaro, tanto que existe o comando bolsonarismo, por um lado, configurando uma força política, e o lulismo, de outro lado, configurando a força política da esquerda. A mudança no sistema político brasileiro também está presente nas chamadas cláusulas de desempenho, as conhecidas cláusulas de barreira, que reduziram o espaço para os partidos muito pequenos disputar as eleições, e principalmente no âmbito nacional, enquanto a federação partidária fortalece as bancadas com recursos e estratégias eleitorais em uma emenda da Constituição promulgada em 2017 pelo Congresso Nacional, estabelecendo critérios de desempenho para que as legendas tivessem acesso a dinheiro do fundo partidário e a programa gratuito de rádio e televisão. Então, o cenário político que a gente vê hoje, presta a ser realizada a eleição, especificamente do Republicanos, é o partido com maior quantidade de deputados federais na Câmara Federal, com três parlamentares entre os 12 deputados aqui da Paraíba. Nós temos Ranieri Paulino, Valdir Trindade e o presidente da Câmara, Hugo Mota. Também é a legenda com a maior bancada na Assembleia Legislativa da Paraíba, com 10 deputados estaduais. Um deles, presidente da Casa Legislativa, que é o Adriano Galdino. Por isso, as articulações com essa legenda no estado têm acontecido intensamente nos bastidores, através de novas filiações e mudanças nas alianças ao longo deste ano. Por outro lado, o PP dos Ribeiros, o PP de Agnaldo, liderado por Lucas Ribeiro, que ocupa a segunda maior bancada na Assembleia Legislativa com 9 deputados, e o Senado Federal tem Daniela Ribeiro, além de apresentar também uma considerável presença entre os prefeitos na Paraíba. O MDB cresceu a quantidade de deputados estaduais, tem aí 7 representantes na Câmara Municipal, né? Também o partido do ex-prefeito de João Pessoa, atual pré-candidato ao governo do estado, Cícero Lucena, né? E do senador veneziano Vital do Rego, que representa o MDB no Senado. Representando o eleitorado conservador, o PL hoje compõe a posição no cenário federal e é o partido do senador e pré-candidato ao governo Efraim Filho, do PL. Inclusive, conta com 3 deputados na Casa das Pessoas, Sargento Neto, Aledson Moura e Valber Virgulino. Tem 3 na Assembleia Legislativa. O PSD, por sua vez, do ex-deputado federal Pedro Cunha Lima, na época candidato ao governo, conta com o deputado Mercinho e atua no cenário político paraibano com o repasse de verbas e articulação. Portanto, tá aí, os principais partidos. Tem também o PSB, que é do ex-governador João Azevedo. É uma legenda que não ganhou força, mas continua sendo relevante, já que é o partido de diversas lideranças estaduais, exemplo do prefeito de João Pessoa, Léo Bezerra, e do ex-governador João Azevedo. O cronograma eleitoral entra agora em uma fase voltada aos pré-candidatos, né, as pré-candidaturas, em 20 de julho a 5 de agosto é o prazo para definição das candidaturas, né, a chamada homologação, convenção, etc. Tal. Atualmente existem 30 legendas registradas no Tribunal Superior Eleitoral, porém, poucas concentram a representação na Paraíba, o que demonstra que a força política não é definida apenas pela quantidade de apoios dos prefeitos e vereadores ou número de deputados nas bancadas. Envolve muito bem ainda a capacidade de formar aliança, liderança, chapa, mobilizar bases, influenciar a votação e capacidade de articulação e outros critérios em relação a essa questão. Então tá aí, a polarização política também entra nesse quesito e a gente vê uma força política bastante movimentada para as eleições no próximo ano. 11 horas e 50 minutos, olha, a semana foi movimentada, Manelzinho, por uma operação policial, rapaz. Foi uma operação policial que movimentou a polícia da Paraíba, mandados de prisão, busca e apreensão cumpridos no Vale do Rio do Peixe, até um helicóptero, rapaz, a Cauã, estava sendo utilizado pela polícia durante esta ação aqui na cidade nas cidades aqui do Vale do Rio do Peixe. Eu acompanhei de perto, foram 10 pessoas presas lá na região, aqui na região do Vale do Rio do Peixe, mais de 40 armas apreendidas, munições, mais de 8 mil munições, eita, a quadrilha especializada em tráfico de drogas, armas, roubo de animais, assalto e homicídios. Eu conversei com o delegado da seccional de Cajazeiras, é o delegado da 20ª, que é responsável por todas as cidades aqui da nona região, e ele falou sobre essa operação por gato realizada aqui no sertão do estado. Vamos ouvir.
1: Está me acompanhando pelas redes sociais, estou saindo aqui da Central de Polícia, delegacia aqui de Cajazeiras, onde vários presos estão sendo ouvidos nesse momento ali pelos delegados de plantão. Hoje, pela manhã, quarta-feira, foi desencadeada uma operação policial para dar cumprimento a 11 mandados de prisões preventiva e 20 mandados de busca e apreensão foram cumpridos, viu, aqui em Cajazeiras. 7 pessoas foram presas, né, nesses cumprimentos a mandado de prisão e mais 3 pessoas presas em flagrantes por comercialização ilegal de armas de fogo e munição. Os presos estão sendo ouvidos aqui, nesse momento, e eu conversei com os delegados, doutor Antônio Neto, que é o delegado da 20ª ISP, e o delegado doutor Lucas Timbó, que é o delegado do GTE, Grupo Tático Especial, que é o responsável pelas investigações que culminou com essa operação desencadeada nas primeiras horas da manhã de hoje. Vem comigo e acompanhe agora a entrevista com os delegados. O delegado seccional doutor Neto, Antônio Neto, vai conversar com a gente agora e fazer um balanço dessa operação desencadeada na manhã desta quarta-feira no sertão da Paraíba. Doutor, prazer tê-lo aqui com a gente. Operação que, pelo visto, a polícia logrou êxito, né, doutor?
2: Bom dia, prazer é meu. Com certeza. A gente pode informar que a operação de hoje foi bastante exitosa, quando conseguimos prender 10 indivíduos, todos ligados ao crime de organização criminosa. Desses 10, 7 tinham mandado de prisão e 3 foram presos em flagrantes, além de apreender vasta quantidade de munição e arma de fogo.
1: Doutor, essas prisões foram cumpridas em quais cidades aqui da região?
2: Foram cumpridas em várias cidades da região de Cajazeiras, São João do Rio do Peixe e cidades circunvizinhas.
1: São elementos envolvidos em quê? Tráfico de drogas, comercialização ilegal de arma de fogo, assaltos, homicídio. Essas pessoas foram presas, esses alvos estão envolvidos em que tipo de crime, doutor?
2: Esses alvos estão envolvidos em crimes de tráfico de droga, tráfico de arma de fogo, homicídio e furto na região de São João do Rio do Peixe e cidades circunvizinhas.
1: Com esses elementos aí foram apreendidos o quê? Arma, além de munições, armas de fogo teriam possivelmente sendo utilizado na prática de crimes?
2: Sim, com certeza. Essas armas de fogo e essas munições, além de estarem relacionadas à prática de crime, também eram comercializadas de forma ilegal na região.
1: Doutor, logo cedo o helicóptero começou a sobrevoar. Quantos homens participaram dessa operação? Teve o apoio?

0: do helicóptero Acauã da Polícia Civil da Paraíba?
1: Inicialmente eu gostaria de agradecer à Secretaria de Segurança Pública, à Delegacia Geral, à Superintendência de Patos, que prestaram total apoio nessa operação, que contribuíram com essa exitosa apreensão, tanto de arma de fogo, como prisões de pessoas. Com certeza, nós contamos com uma participação de cerca de 90 policiais, cerca de 25 viaturas, policiais que veio desde a DRAC até de outras superintendências, de outras seccionais, para dar total apoio aqui nessa operação, bem como a aeronave Acauã.
0: Ok, doutor, parabenizar pelo trabalho.
1: A gente que agradece, e queria também, nesse espaço, agradecer à população que contribuiu bastante através do 97 para garantir essa operação de hoje, esse êxito dessa operação de hoje.
2: Esse é o delegado, doutor Antônio Neto, é o delegado da 20ª Delegacia, que é responsável por todas as delegacias aqui na região do Sertão da Paraíba. Operação para tirar bandido mesmo da rua, viu? E armas de circulação que estariam sendo utilizadas através dos elementos para praticarem crimes. As investigações foram comandadas pelo delegado Dr. Lucas Timbó, que é do GTE, Grupo Tático Especial, com sede em Cajazeiras, mas que investiga crimes em todas as cidades aqui da região. Ele conversou comigo e também deu detalhes do trabalho da polícia que culminou com essa operação esta semana no Vale do Rio do Peixe.
0: Dr. Lucas Timbó, delegado do GTE, o Grupo Tático Especial de Cajazeiras, que foi o responsável pelas investigações para o desencadeamento dessa operação Portagem na manhã de hoje, aqui na região do Sertão da Paraíba. Doutor, como se deu as investigações e essa ação colocada em prática para cumprir mandados de busca e apreensão de prisão na região de Cajazeiras?
3: Bom dia a todos. Essa operação é um trabalho de muitas mãos aí, encabeçada pela 20ª Seccional de Polícia Civil, trabalho investigativo que já vem aí há 2 anos, coletando elementos de informação sobre uma organização criminosa que atua em São João do Rio do Peixe e região, com ramificações em Cajazeiras, Souza, Cachoeira dos Índios. Tanto é que a operação abarcou hoje 7 cidades. E, como o doutor Neto bem frisou, foi uma operação muito exitosa. Em primeiro lugar, porque voltamos todos bem para casa, não houve intercorrências relacionadas à resistência, disparo de arma de fogo, enfim. E uma quantidade significativa de presos, 7 mandados de prisão preventiva cumpridos e 3 prisões em flagrante. Uma vasta quantidade de armas e munições, que ainda nem dimensionamos a quantidade, mas dezenas de armas de fogo e, quiçá, milhares de munições apreendidas, para dar uma enfraquecida nesse grupo criminoso que vinha agindo aqui na região, relacionado a homicídios, tráfico de drogas, comércio ilegal de arma de fogo, furto de gado e outros crimes.
0: Doutor, nesses presos, quantos alvos tinham mandado de prisão e quantos alvos com mandado de busca e apreensão?
3: Eram 11 mandados de prisão preventiva e 20 de busca e apreensão. Então a gente conseguiu aí cerca de 70% de êxito no cumprimento dos mandados de prisão, fora as prisões em flagrante que nós realizamos, né, totalizando as 10 prisões. E desses 20 mandados de busca foi que foram originadas essas apreensões de celulares, veículos, mas em destaque as armas e a munição.
0: Essas pessoas que foram presas com cumprimento de mandado de prisão, são prisão preventivas, ficarão presas ou vai depender agora do Poder Judiciário?
3: Bom, eles serão encaminhados à audiência de custódia, né? Nós vamos comunicar esses cumprimentos de mandado. São todos de prisão preventiva, com exceção dos 3 flagrantes que eu falei. E aí, na audiência de custódia, o Poder Judiciário vai decidir sobre o destino deles.
0: Essas pessoas presas faziam parte de uma organização criminosa? É um grupo que estava agindo na região de Cajazeiras e de São João do Rio do Peixe, doutor?
3: Sim, positivo. Eu não posso dar mais detalhes porque as investigações continuam, mas é um grupo criminoso que está relacionado a homicídios, principalmente na região de São João do Rio do Peixe, tráfico de drogas maciço em São João do Rio do Peixe, em todo o entorno. E aí aproveitavam para praticar crimes de outra natureza, furtavam gado, praticavam crimes ambientais, praticavam crimes, no geral, relacionados à atuação da organização criminosa, que se ramifica, comercializa arma, porta arma de fogo para cometer outros crimes e assim vai.
0: Doutor, com essas prisões, São João tinha sido registrado recentemente, na noite de domingo, um crime de homicídio. Estava havendo muito roubo de animais, roubo de gado recentemente também em São João. Com essa operação de hoje, pode ser elucidado alguns crimes dessa natureza, doutor?
3: É o que a gente espera, né? A Delegacia de São João do Rio do Peixe vai receber esse material investigativo agora. E eu creio que há uma ligação entre algumas dessas pessoas, esses crimes que vinham sendo cometidos ultimamente. A gente espera que haja um impacto positivo na população, né? Que as pessoas que porventura seriam vítimas, próximas vítimas desses criminosos de crime patrimonial aí, tenham se livrado aí, tenham o seu patrimônio preservado com eles colocados atrás das grades.
0: Doutor, parabenizar também pelo trabalho, pela ação, pelas investigações e que o trabalho continue para tirar de circulação elementos dessa natureza.
3: Eu que agradeço, a gente agradece o apoio da população aí, estamos à disposição.
2: Aí, rapaz, foi movimento esse final da semana aqui na região do Sertão. A operação se estendeu depois para a cidade de Souza, mais mandados de prisões foram cumpridos lá, enfim. A polícia tem que trabalhar dessa maneira, né? Tirar de circulação elementos que venham trazendo mal para a sociedade. Meu dia em ponto, é final do Panorama Semanal. Agradecer a todos pelo carinho, pela audiência. Apresentação de F. Dunga aqui na parte técnica, Manelzinho. Tá com frio, Manel? Manelzinho tá ali, rapaz. Tempo nublado, frio, clima gostoso. Desejar a todos um bom final de semana e dizer que estaremos de volta no próximo sábado, se assim o Criador nos permitir. Um abraço a todos vocês, um abraço, Posto Dantas. Obrigado pelo carinho e até sábado, se assim Deus quiser.

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1: Boa tarde, 1 e 2 em Poço Dantas. Hoje é sábado, 18 de julho de 2026. Vamos viajar com vocês até às 15 horas. Muitos sucessos que marcaram época. Aqui pela Poço Dantas FM 104,9. Abrimos o programa, nos abri com eu e Roberto Carlos, namoradinha do amigo meu, e logo em seguida veio Rony Von, A Praça.